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1: 21 horas e 38 minutos.

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1: 1 hora e 12 minutos.

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1: 4 horas e 44 minutos.

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1: Horas e 59 minutos.
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5: Bom dia, povo de Deus, bom dia, povo amado. Está começando mais um programa do MVN. Deus abençoe você, Deus abençoe a sua família, Deus abençoe o seu final de semana, meus irmãos. E vamos juntos nesse sabadão começar bem, começar com fé, com amor, com respeito, traçar sobre nós o sinal da Santa Cruz. Mas antes disso, obrigado a você que está ligado conosco pelo www.87naveia.com. Você que está com seu rádio ligado também no 87.9 Hits. E você que tem nosso aplicativo baixado, Deus abençoe você, meus irmãos. E vamos juntos nessa manhã, um pouco frio, né? Não tá igual os dias para trás, mas hoje ainda está frio, né? Vamos agradecer ao Senhor pela noite de sono, pelo nosso acordar. Porque se nós estamos aqui hoje, irmãos e irmãs, é porque Deus nos ama. Deus quer nos salvar. E hoje iremos meditar o Salmo 71. Então você pega sua Bíblia, viu, irmãos? Pega sua Bíblia aí. Iremos meditar o Salmo 71. Enquanto você caça ele, aí vamos ouvir Adriana Arides cantando Se Compreendesses o Dom de Deus. Viu, irmãos? Então vamos lá. Vamos traçar sobre nós o sinal da Santa Cruz. Enquanto você vai ouvindo a música, nós vamos depois ler o Salmo 71. Então vamos lá, irmãos, traçar sobre nós o sinal da Santa Cruz. Em nome do Pai, do Filho, do Espírito Santo. Amém. Então vamos com Adriana Arides cantando Se Compreendesses o Dom de Deus. E voltamos já com nosso Salmo do Dia, Salmo 71. E você quer mandar seu bom dia, quer mandar para seu pedido de música, quer fazer seu, né, mandar seu testemunho, fica à vontade, irmãos. Nosso WhatsApp já está liberado, ó. É o 999-37-0169, irmãos. 9 99 37 0169. E já voltamos com o nosso Salmo do Dia, Salmo 71. Deus abençoe você.
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1: Estamos de volta, irmãos. E lembrando, né? Vamos agora meditar o Salmo 71. Achou na sua Bíblia? Isso, irmãos, vamos juntos. Vamos ouvir a palavra do Senhor. Salmo 71, aqui, agora, irmãos. Que diz assim: minha boca anunciará a vossa justiça. Vosso louvor é transbordante de meus lábios. Cantam neles vossa glória o dia inteiro. Não me deixais quando chegar a minha velhice, não me falteis quando faltarem minhas forças. Eu, porém, sempre em vós confiarei, mas aumentarei vosso louvor. Minha boca anunciará todos os dias a vossa justiça e vossa graça incontáveis. Cantarei vossos portentes, ó Senhor. Lembrarei vossa justiça sem igual. Vós me ensinastes desde minha juventude até hoje o canto às vossas maravilhas. Bem, meus amados irmãos, irmãs, vamos pedir ao Senhor que Ele possa ajudar cada um de nós a anunciar a Tua palavra, a dar forças para que possamos levar a palavra dEle a todos os lugares. Eu não sei qual a sua realidade. Eu não sei hoje o que você está passando, meu irmão, minha irmã, mas o Senhor sabe. E o Senhor vem hoje falar para nós. Ele está nos guiando. E que nós possamos todos os dias louvar e agradecer o Senhor nas horas difíceis, nas percas. Louvar o Senhor nas demais provações, pois Ele é santo, Ele é o nosso Rei. Gostaria que você baixasse a sua cabeça, fechasse os seus olhos, aqueles que podem, e vim comigo em oração. Senhor das Santas Chagas, entrego nesse momento cada um que está aqui comigo, Senhor, cada família. Eu não sei qual a necessidade deles, Senhor, mas Tu sabes. Eu confio em Ti, cada um deles, Senhor, pois Tu és nosso pastor, Tu és a nossa luz perante as trevas. Vem, Senhor Jesus, naquelas pessoas que mais necessitam. Pessoas, Senhor, que estão lutando contra o mal da depressão. Pessoas, Senhor, que estão lutando contra o câncer, fazendo hemodiálise, fazendo químio, rádio. Vem, Senhor Jesus, nessas pessoas que agora estão passando sobre esses tratamentos. Derrama, Senhor, uma gota do Seu sangue redentor perante cada uma delas, Senhor. E faça-se mulheres e homens novos, para que eles possam ainda mais louvar a Ti, agradecer o milagre que Tu fizestes na vida de cada um. Toca, Senhor, as pessoas, Senhor, que estão sofrendo com o mal das drogas, alcoolismo, prostituição, pessoas, Senhor, que sofrem com o mal da língua. ou de fofocar, de contar mentiras, Senhor, pois esse é um mal grande. Peçamos, Senhor, todas as vezes que nós formos falar alguma coisa, o Senhor cale a nossa boca. Cale a nossa boca, Senhor, se for alguma coisa por mal de alguma pessoa, se for alguma fofoca, alguma intriga. Vem, Senhor Jesus, pois diante de Ti queremos dobrar os joelhos. Vem, Senhor Jesus, naquelas pessoas que estão nos hospitais, sofrendo, pelos familiares, Senhor, que muitas vezes sofrem mais do que eles, Senhor. Pessoas que hoje perderam seus entes queridos durante essa madrugada. Vem, Senhor Jesus, confortar cada uma delas. Pessoas, Senhor Jesus, que estão sofrendo nas ruas. Vem, Senhor Jesus, tocar nos mendigos, nos andarilhos, para que eles possam voltar para suas casas e suas famílias possam aceitar cada um deles, com seus defeitos, e procurar ajudar, Senhor. Eu peço, pessoas que hoje estão em suas casas sofrendo com dores que não passam, Senhor, feridas que não cicatrizam, muitas delas, Senhor, feridas que fedem, que dão bicho, que o Senhor possa agora lavar com o Seu sangue redentor, lavar essa ferida dessa pessoa e sarar ela, Senhor. Entregamos a Ti, Senhor. Entregamos as nossas vidas. Entregamos, Senhor, as nossas famílias. Pois Tu és o nosso Rei. Tu és, Senhor, o nosso Salvador. Por isso estamos aqui, Senhor, para Te louvar, agradecer e bendizer. E eu entrego nesse momento cada um, cada família, a nossa comunidade, Sagrada Família, a paróquia São Benedito, as demais paróquias de Patos, a catedral com o bispo, os padres de Patos, todos os sacerdotes, Senhor, religiosos, religiosas, eu entrego em Sua mão, mãezinha. Pois Tu falaste, Nossa Senhora, chamaste os sacerdotes de meus filhinhos prediletos. Que nós, irmãos e irmãs, possamos rezar pelos nossos sacerdotes, rezar pelas vocações, para que apareçam mais e mais vocações sacerdotais, religiosas, vocações de ser pai, mãe de família, ministros, servidores do Senhor. E nesse momento, meus irmãos e irmãs, Deus está do teu lado. Apenas entregue a sua vida nas mãos dele. Olhe para a cruz. Ele morreu por cada um de nós. Ele morreu porque te ama e me ama. Ele morreu por mim e por você, porque quer que em nós estaremos com ele na glória eterna. Que você possa rezar nesse momento pela tua família, pelo morador de rua que você não conhece, que está passando frio, passando fome. Pai nosso que estais nos céus, santificado seja o vosso nome. venha a nós o vosso reino, seja feita a vossa vontade, assim na terra como no céu. Pão nosso cada dia nos dai hoje, perdoai nossas ofensas, assim como nós perdoamos aqueles que estão necessitados. Mas livrai-nos do mal. Amém. Graças e louvores sejam dadas a todo momento ao Santíssimo Diviníssimo Sacramento. Graças e louvores sejam dadas a todo momento ao Santíssimo e Diviníssimo Sacramento. Glória ao Pai, ao Filho e ao Espírito Santo, assim como era um princípio, agora e sempre, pelos séculos dos séculos. Amém. Eita, falei de novo demais. Eita, eu vou ter que cuidar desse trem. Então, meus irmãos e irmãs, agora vamos com o Ministério da Adoração e Vida, com a música Grande é o Santo, é o Rei. Depois vamos com Anjos de Resgate cantando Foi por Você. Esse trem eu tenho que cuidar, tô falando demais. Deus abençoe você, irmão. Deus abençoe sua família. E vamos juntos, chama mais um ouvinte, chama mais seu vizinho, seu grupo de família, né? Manda lá no grupo de família, ó, tem um programa que fala de Deus, músicas que falam de Deus. Chama mais um ouvinte, vamos juntos louvar, agradecer e bendizer o Senhor aqui no 87 Hits.
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1: E bem, meus irmãos e irmãs, estamos de volta. Depois de acabamos de ouvir cantando Daiane Cardoso, cantando Amor que não tem fim. E o amor de Deus não tem fim, irmãos. É um amor misericordioso, um amor de pai. E esse mesmo amor de pai, hoje, nessa manhã, te chama uma nova conversão. Você que está andando perdido pelo mundo, não sabe para onde ir, quem seguir, com quem falar, hoje o Senhor fala para você: não tenhais medo, coragem. Não tenhais medo, coragem. Bem, irmãos e irmãs, e agora vamos para o nosso evangelho do dia, né? Evangelho que hoje está em São Marcos. Então vai lá na sua Bíblia. Ó, tá com ela aí, né, irmãos? Que vamos lermos o Salmo agora mesmo. Marcos, capítulo 12. Então, Evangelho de São Marcos, capítulo 12, versículos de 38 a 44. Achou aí na sua Bíblia, irmãos? Marcos? Isso aí. Então, Marcos, capítulo 12, versículos de 38 a 44, irmãos. Deus abençoe você. E aqui mandar um abraço pro povo lá da APAC, né? Deus abençoe vocês, meus irmãos, que estão trabalhando, os internos que estão lutando, né, contra os vícios. Vocês também lá do MVN, né, irmãos, que Deus, os seus fundadores, até todos que vão no grupo de oração, né, nas quartas-feiras. Deus abençoe vocês. Deus abençoe a família de cada um. E dizer aqui agora para você que está do outro lado, você que está meio desacreditado, acordou hoje sem saber o que vai fazer, Deus tem planos para você. Deus te ama. Apenas confia no Senhor e Ele fará maravilhas a seu favor. Então vamos lá, irmãos. Depois do propaganda aqui, né? Depois nossa propaganda. São Marcos, capítulo 12, versículos de 38 a 44, irmãos.
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0: Então vamos lá, irmãos. São Marcos. Então vamos lá, irmãos. Trem que deu pepino. Então vamos lá, irmãos. Agora voltou. Agora tá certinho. Evangelho de São Marcos, capítulo 12, versículos de 38 a 44. Achou aí? Então vamos juntos, irmãos. É uma leitura muito forte, muito bonita que o Senhor vem trazer para nós mais uma vez. Então vamos lá. O Senhor esteja conosco, Ele está no meio de nós. Proclamação do Evangelho de Jesus Cristo segundo São Marcos. Glória a vós, Senhor. Naquele tempo, Jesus dizia nos seus ensinamentos à multidão: tomai cuidado com os doutores da lei. Eles gostam de andar com roupas vistosas, de ser cumprimentados nas praças públicas. Gostam das primeiras cadeiras nas sinagogas, dos melhores lugares nos banquetes. Eles devoram as casas das viúvas, fingindo fazer longas orações. Por isso, eles receberão a pior condenação. Jesus estava sentado no templo, diante dos cofres das esmolas, e observava como a multidão depositava suas moedas nos cofres. Muitos ricos depositavam grandes quantidades. Então, chegou uma pobre viúva que deu duas pequenas moedas, que não valiam quase nada. Jesus chamou os discípulos e disse: em verdade, eu vos digo, essa pobre viúva deu mais do que todos os outros que ofereceram esmolas. Todos deram o que tinham de sobra, enquanto ela, na sua pobreza, ofereceu tudo aquilo que possuía para viver. Palavra da salvação, glória a vós, Senhor. Bem, meus irmãos, amados, no evangelho de hoje, Jesus vem ali, junto com aquela multidão, ali perto de onde que as pessoas depositavam suas esmolas, e ali Jesus começa a falar, né, contra os doutores da lei, falando: ó, toma cuidado, porque os doutores da lei, eles gostam de aparecer, eles gostam de sentar na primeiras cadeiras, gostam de ser chamados de mestres. Muitas vezes Jesus vem falar daqueles fariseus, aqueles doutores da lei, porque eles colocavam jugo pesado nas pessoas. Eles faziam com que as pessoas tivessem que trabalhar mais. Pessoas que muitas vezes não tinham quase nada, eles obrigavam essas pessoas a dar tudo que elas tinham. Eram pessoas, irmãos, e gostavam de se vestir bem. Jesus mesmo falou: roupas vistosas, roupas bonitas, roupas que longas para aparecer. Gostavam de se sentir, entre palavras, e gostavam de reconhecimento, gostavam de ser os popstars, né, daquela época. E ali o Senhor vem falar: ó, cuidado, porque esses doutores vão receber a pior condenação, aqueles fariseus, sacerdotes daquela época, porque eles conheciam a palavra, porque eles tinham o conhecimento das escrituras. Só que eles não faziam o que pedia nas escrituras, porque se eles fizessem, eles contra eles mesmos. Porque eles, nas escrituras, pediam para eles levar a palavra a todas as pessoas, simples, com amor, e eles não faziam isso. Eles queriam ser os únicos ali, os donos da verdade, os opressores, aqueles que mandavam aquela, e o povo tinha que cumprir, mas eles mesmo cumpriram os mandamentos, os preceitos da lei de Moisés. Eles não cumpriram aquilo, eles só gostavam de fazer as outras pessoas cumprirem. Ó, você faz isso aqui, você faz aquilo outro, senão você vai pro céu. Porque eles faziam isso, irmãos, com castigos pesados para aqueles que não faziam. E Jesus vem falar, ó, esses receberão pior condenação, o fogo do inferno, porque eles tinham tudo para ajudar as pessoas e não ajudavam. Ao invés disso, castigavam, machucavam, maltratavam aquelas pessoas que não tinham condição, aquelas pessoas que eram deficientes daquela época, pessoas que tinham lepra, pessoas que tinham algum tipo de enfermidade. Eles eram, para eles eram um lixo, entre aspas, hoje. Entre outras palavras, eles não davam muita importância. Eles, para eles, não estavam nem azul. Não existiam essas pessoas, porque, né, essas pessoas não iam ajudar o que eles queriam, que era dinheiro, né? E ali, de frente àquelas, onde que as pessoas colocavam as esmolas, né, os irmãos? Jesus começou a ver, as pessoas iam lá e colocavam e tava pondo e tal. E aí chegou uma pobre viúva, né? Porque viúvas naquela época, a maioria delas, né, eram pobres. Muitas vezes eram rejeitadas porque eram viúvas, né? E ali ela foi e colocou duas moedinhas. Eu imagino que na hora que as pessoas passando a cena na minha cabeça, as pessoas olhavam, nossa, pensavam entre, nossa, meu, tô dando isso aqui. Ixi, já tá dando só duas, ó. Coitada, vai. Tá ferrada. Só que aí Jesus, na sua sabedoria, no seu amor, chama os discípulos, né? E falam, ó, ela ali, ó, deu duas moedinhas, tá vendo? Ela ali deu tudo que tinha. Aquela ali deu com amor. Não foi com aqueles outros que deram ou de sobra para aparecer. Jesus vem falar hoje para nós. Meus irmãos, devemos dar com amor. Devemos dar aquilo que nós temos com coração. Não é dar sobra, eu tenho isso aqui, vou dar isso aqui. Não, damos com amor. Pode ser, ah, hoje eu tenho só isso, na hora da oferta do dízimo. Eu vou dar isso aqui, só tenho isso aqui, irmão Jesus. Hoje, eu dou, mas dou com coração. Eu dou com amor, porque aqueles doutores, aquelas pessoas davam, mas não era com amor. Não era... era para mostrar para as outras, muitas vezes, ó, eu tô dando aquilo. Oxe, eu tô dando isso aqui, ó, grandão. Ó, a minha esmola. Isso aí, meus irmãos, para Jesus justifica, para Deus nos justifica. Aquela senhora, sim, aquela mulher viúva, ela foi justificada. Porque ela deu com amor. Ela deu tudo aquilo que possuía para viver. E quantas vezes hoje nós, na nossa fragilidade, nossos pecados, nossos defeitos, muitas vezes ficamos, olha a pessoa do lado assim, às vezes mais simplesinha, às vezes na missa, a gente dá uma coisa já olhando para outra pessoa, ver o que ela vai dar na hora da missa, na hora que seja, tiver perto, nossa, que a pessoa, a gente muitas vezes julga as pessoas só de olhar elas, só porque muitas vezes ela tá simplesinha, tá com as roupinhas simples, chinelinho, tal. A gente julga. Muitas vezes a gente dá aquela esmola, uma soberba enorme. Não podemos ser assim. Temos que dar tudo que temos de coração. É duas moedinhas? É duas moedinhas de coração. Aí eu tenho X isso aqui na carteira. Só tenho isso. Dá aquilo de coração, irmãos. Mas Jesus também não quer que você tire o pão de dentro da sua casa, dos seus filhos. É que você dá aquilo que você pode, sem afetar a sua família, porque Jesus está lá também. Não adianta eu dar tudo aquilo que tens e você ter que passar fome. Jesus não quer que a gente passe fome. Jesus não quer ver os seus filhos, nossos filhos, passando necessidades. Ele quer ver todo mundo bem. E aí tem uma passagem na Bíblia, né, irmãos, que fala os 10% um dízimo. Irmãos, a gente tem que interpretar aquilo lá certinho. Jesus não pediu. Você tem só 10% você passar o seu mês. Você pagou todas as suas coisas, né? Deu aquilo. Você, irmãos, Jesus pediu que não é ferro e fogo. O Senhor quer que você dê seu dízimo com amor. Não adianta eu dar 10% e minha família passar necessidade. Eu passar necessidades, o Senhor não quer isso. Não adianta eu dar X dinheiro e passar necessidade. O Senhor não quer que você passe necessidade. O Senhor quer que você dá com amor. Você dá aquele dízimo com todo o seu coração. É isso que o Senhor quer. E quando você oferecer, fala: Senhor, perdão porque tenho somente isso. Mas ofereço com meu coração. Meu coração sofredor e pobre. Meu coração pecador e miserável, Senhor. Sou tão pequeno como essas moedinhas. Mas te ofereço, Senhor, de coração. Porque eu te amo, te louvo, mesmo na minha pequenez. Mesmo na minha fragilidade, tu és o meu rei. Por isso eu peço, Senhor, vem com tua glória na minha família. Vem com tua glória, Senhor, perante os meus irmãos e irmãs. Amém, irmãos? E vamos agora com Frei Gils cantando Vem com tua glória, Flavinho cantando após isso a música Vem, ó Água Santa, viva! Deus abençoe você, Deus abençoe a tua família, irmãos! Nossa, falei demais de novo. Cê tá doido, puxei minha mãe mesmo. Gosta de falar.
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Experimente agora a glória dele. Experimente agora a santidade dele. Ele está neste lugar. A glória de Deus está aqui.

0: Vem, Senhor, com teu esplendor. Vem, Senhor, sobre mim, sobre minha família. Transformar, iluminar, abençoar cada ente da minha família. Eu entrego no teu sagrado coração, Senhor.
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Meu irmão, minha irmã, vai pedir ao Senhor que derrama essa água viva, a água do Espírito Santo sobre sua família, sobre aquelas pessoas que você sabe que tanto necessitam. Para que o Senhor possa derramar sua água viva sobre aquelas pessoas que lutam contra as dependências químicas, aquelas pessoas que estão nas ruas. Vem, ó água viva.

estava pedindo ao Senhor, tipo, Senhor, Tu és o meu amor. Meu amor é você, Senhor. Meu amor é estar do Teu lado, te servindo na santa e sagrada missão de levar a palavra de Deus a meus irmãos mais necessitados.

0: Você vai cantando isso, hein? Vai cantando.
1: Meu amor é você.
0: Fecha os olhos. Imagina.
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0: Você contemplando a glória de Deus.
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0: E já não tem mais palavras. E você só começa a falar: Senhor, muito obrigado. Como eu te amei, Senhor. E você começa a falar: eu te amo mais do que tudo. Senhor, o teu amor, Senhor, invadiu a minha alma, Senhor, e me fez um homem, uma mulher feliz, um homem realizado, ó Deus.
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3: Eliane Ribeiro cantando Passarinho. São 7:11.
4: É loucura.
3: Deus abençoe você. Deus abençoe.

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Estamos de volta, irmãos, e acabamos de ouvir Padre Fábio de Melo cantando Viver Pra Mim é Cristo. E aqui, nosso irmão em Cristo Jesus, Robertinho, né, já mandou um bom dia. Bom dia, meu irmão. Deus abençoe você, meu irmão Robertinho. Deus abençoe o seu trabalho. Deus abençoe as pessoas que estão aí agora na sua barbearia, né? Ficando bonito, cortando cabelo, fazendo a barba. Deus abençoe vocês, meus irmãos. Deus abençoe suas vidas. Deus abençoe o seu negócio, Robertinho. Deus abençoe a sua família aí. Deus abençoe as famílias que estão aí agora no seu trabalho, né? As pessoas que estão trabalhando com você. Os que estão agora cortando seus cabelos, né? Ajeitando, ficando bonito, chique, estiloso, né? Deus abençoe cada um de vocês aí. Deus abençoe você que está do outro lado do rádio, né? Do lado da internet. Deus te acompanhe. Deus volte seu olhar para vós e compadeça de cada um de nós. Deus ilumine a sua vida. Ilumine a sua família. Que Deus possa iluminar todos os seus projetos. Sinta-se amado e querido pelo Senhor. E você, que acordou, não sabe o que fazer, está preocupado em pagar suas coisas, em arrumar o trabalho, entregue nas mãos do Senhor. Entregue esse currículo agora no coração de Maria, para que ela possa abrir os caminhos, que o Sagrado Coração de Jesus, um mês voltado para Ele, possa iluminar sua mente, iluminar seus passos, e você vai ver, milagres acontecerão na sua vida. E você que está lutando contra doenças, contra os vícios, Deus abençoe você e te dê forças. E nunca se esqueça, Deus está contigo. Quando você se sentir fraco, sentir que vai cair, peça: Senhor, me ajude a levantar. Espírito Santo de Deus, ilumine meus passos, ilumine o meu pensar, ilumine o meu agir. Amém, irmãos? E ele pediu uma música, né? Vou já, viu, Robertinho? Já vou arrumar ela aqui pra você. Verdades do Tempo, né? Tiago Brado. E agora vamos pro nosso santo do dia, né, irmãos? Hoje o São Norberto. Então, São Norberto, ele que é apóstolo da Eucaristia, rogai por nós. E você quer mandar sua mensagem de texto? Quer mandar seu bom dia como Robertinho? Pedir sua música? Fique à vontade. Nosso WhatsApp é o 99-37-01-69, irmãos. 99-37-01-69. Deus abençoe você. Deus abençoe a tua família.

Então vamos lá, irmãos, ouvir a história de São Norberto. Norberto nasceu numa família muito nobre por cerca do ano 1080, no norte da Romênia, atual Alemanha, né, irmãos? Que naquela época alguns reinos tinham outros nomes, né? Ainda criança, foi apresentado ao capítulo da Catedral São Vítor em Charnoten, onde mais tarde foi ordenado subdiácono. O imperador do Sacro Império Romano Germânico, Henrique V, notou o carisma e os dons de Norberto, nomeando-o como conselheiro pessoal na corte imperial. Ali, Norberto viveu uma vida mundana. Porque, né, irmãos, né? Felizmente nos impérios, né, nos reinos, a coisa era bagunçada, né? A coisa, infelizmente, era bagunçada naquela época. Não era todos, mas muitos reinos, né? Pecados, orgias e todo tipo de blasfêmia contra o Senhor, né? Acontecia naquela época. Infelizmente, os reinos eram cheios disso. Os castelos eram tocados a isso, né? Bebedeira, mulheres, orgias e tudo mais, né? No ano de 1115, após cair de um cavalo e quase morrer numa tempestade, Norberto se arrependeu e assumiu uma vida de penitência, ordenando diácono e sacerdote no mesmo dia. Ele peregrinou pelos países pregando a palavra de Deus, denunciando os abusos dos clérigos e conciliando os inimigos. Então ele, né, falava dos abusos que tinha naquela época e reconciliou os inimigos, né? Que ali tinham inimigos, muitos inimigos. Uma das mais antigas pinturas de Norberto o retratam com o livro dos Evangelhos e um ramo de oliveira representando a paz. Criticado e perseguido pelos membros da hierarquia, Norberto solicitou e obteve a aprovação do Papa Gelásio II como pregador itinerante, ou seja, aquele pregador que fica andando, né, irmãos? Não tinha um lugar fixo, né? Não tinha uma paróquia fixa, não é um pároco, né? Ele andava pregando a palavra do Senhor. Mais tarde, o Papa Arcílio II o encorajou a fundar uma comunidade religiosa na diocese de Laon, norte da França. Eu acho que fala assim, né? Ali, no vale desolado e difícil acesso de Prémontré, eu acho que é assim, né? Que os franceses puxam, né? Se eu tiver errado, fazer o quê, né? Só Deus. No norte da França, na noite de Natal, no ano de 1121, Norberto fundou sua ordem religiosa, a Ordem dos Cônegos Regulares e Premontantes. Ele escolheu a regra de Santo Agostinho, então ele vivia pela regra de Santo Agostinho, que, irmãos, onde tinha Santo Agostinho, São Francisco de Assis, São Bento, eram doutores mesmo, né, da igreja. Tornou-se um dos mais avaliados reformadores do seu tempo. A comunidade era marcada pela vida austera, pela pobreza e pela intensa vida litúrgica e de oração, mas acima de tudo, pela completa fidelidade ao ideal de vida comunitário retratado na regra de Santo Agostinho, né? Santo Agostinho era rígido também, irmãos. É como São Francisco, né, e São Bento. A vida deles foram
Depois que Santo Agostinho, né, voltou para a igreja, né, depois de ter passado pelo mundo, na história dele todo mundo sabe, ele foi um ferrenho, né, na luta, brigando por Jesus, né, levando a palavra de Deus, levando as pessoas a conhecer Jesus e aquelas pessoas, aqueles sacerdotes, que freis, né, que foram seguir suas leis. Era duro, irmãos, era uma vida de completa entrega mesmo. Como apóstolo da Eucaristia, né, a relevante contemplação de Norberto fixa-se no sensório em sua mão direita. Muitos dos milagres atribuídos a São Norberto ocorreram no contexto do santo sacrifício da missa. Milagres de cura, de exorcismo e de reconciliação. De fato, São Norberto insistia em celebrar a missa antes de assumir qualquer trabalho, pois tão grande era a sua fé no poder da Eucaristia. No início de sua conversão, quando ele abriu mão de literalmente tudo que possuía, ele reteve consigo apenas os antigos necessários para celebrar a missa, enquanto ele viajava a pé pela Europa. São Norberto, rogai por nós. Então, meus irmãos e irmãs, a data certa do seu falecimento, né, não tem certinha, né? Certeza não tem, né? O que fala-se é que ele morreu de um dia 6 de julho, né, de 1134. Então, São Norberto, rogai por nós. E que nós, a exemplo de São Norberto, possamos ter mais amor à Sagrada Eucaristia, irmãos. A ter mais amor no Sagrado. E possamos entregar as nossas vidas. E saber que ali, na missa, no Santíssimo, está Jesus. Que você, ao receber Jesus na Sagrada Eucaristia, deixe o amor de Deus entrar no seu coração. Porque você está recebendo, não é um pedaço de pão, é Jesus, é Cristo, é o Salvador, é aquele que te deu a vida pelo preço da morte dele na cruz, e ressuscitando nos deu vida nova. Então sinta-se amado. Naquele momento de oração, agradeça ao Senhor por tudo. Pelos momentos difíceis, pelos momentos tristes, pelos momentos alegres, pela sua saúde, pela tua família. Amém, irmãos? E vamos ouvir agora, com a banda Vida Reluz, Diante do Rei, e depois vamos ouvir Comunidade Católica Shalom, Belíssimo Esposo, e depois o Robertinho, ó, tá aqui, vou colocar aqui agora. Verdades do Tempo, Tiago Prado. Deus abençoe você, Deus te ama e quer te salvar.

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abençoe você, Deus abençoe sua família, meus irmãos. Muito obrigado a você que está até agora aqui comigo, em oração, em adoração. E vamos até as 9 horas da manhã, juntos com fé, com amor e principalmente com o Senhor no coração.

0: Estamos de volta, irmãos. Ouvimos com Eliane Ribeiro cantando Saudades de Ti. E agora, irmãos, quero rezar com vocês, né? Fazer a novena da libertação dos vícios, né? Pelas Santas Chagas de Jesus. Mas antes disso, né? Mandar um abraço todo especial, meus irmãos, irmãs de profissão lá do Clube Caiçaras, né? Os personagens. Deus abençoe vocês, meus irmãos. Todos vocês. Que Deus possa abençoar suas famílias, abençoar seus trabalhos, abençoar seus alunos, iluminar suas mentes. E que o Senhor possa sempre estar do teu lado. E vamos rezar também, irmãos, né? Como o Renatinho bem lembrou, né? Pela que as pessoas que moram na rua, né? Os moradores de rua, nesse frio, muitas vezes sem ter nada para comer à noite. Muitas vezes, às vezes, nem um lugar, né? Para dormir. Tem dormir embaixo de lugares, né? Até no passeio, muitas vezes sem nada, uma cobertinha rasgada, sem ter nada para cobrir direito, passando frio, fome, sede. Vamos rezar para essas pessoas, para que elas possam ser tocadas pelo Senhor e lutar contra os seus vícios, suas famílias possam ajudar elas, não abandonar, mas ajudar para que elas tenham força, porque sozinhos, irmãos, não é fácil enfrentar um vício. Não é fácil, não. Então vamos pedir ao Senhor para que toquem nas famílias, para que elas possam ir resgatar essas pessoas, para essas pessoas possam ter forças para lutar contra os seus vícios. Então vamos lá? Ave Maria, cheia de graça, o Senhor é convosco. Bendita sois vós entre as mulheres, e bendito é o fruto do vosso ventre, Jesus. Santa Maria, Mãe de Deus, rogai por nós, pecadores, agora e na hora de nossa morte. Amém. Bem, irmãos e irmãs, agradeço a você que está aqui agora comigo, do outro lado. Deus abençoe a vida de cada um. Eu nunca me canso de dizer, Deus abençoe a tua vida. E vamos juntos, né? Na novena das Santas Chagas pela libertação dos vícios. Com certeza, todos nós temos vícios, irmãos. Vícios da língua, vícios da carne, do cigarro, do álcool, das drogas. Então vamos pedir ao Senhor da prostituição, da pornografia. Todos nós temos vícios, irmãos. Então vamos lá pedir para que o Senhor possa nos ajudar a vencer esses vícios. Você que luta contra o vício da mentira, da calúnia. Você que muitas vezes luta contra o vício do cigarro, você tenta parar, mas não dá conta. Vamos lá, vamos juntos, com fé. Senhor Pai misericordioso, pelas santas chagas do teu Filho Jesus, concedei a vida a todos aqueles que se encontram encarcerados pelos seus vícios, escravos de alguma droga. Senhor, Pai cheio de misericórdia, pelas santas chagas dolorosas e gloriosas de Jesus, libertai da escravidão do vício nas drogas, cigarro, compulsões, mentiras. Quebrai todas as cadeias e grilhões dessas pessoas que cito agora e protegei-as. Cite agora meu irmão, minha irmã, uma pessoa que você sabe que está vivendo vício, das drogas, das mentiras, da bebida, da prostituição, da pornografia. Cite agora, fale o nome dessa pessoa. Se você está vivendo esse vício, peça ao Senhor agora: Senhor, tira esse vício de mim. Senhor, me ajude a me libertar desse vício. Pelas tuas santas chagas, Senhor. Vai, meu irmão, minha irmã, não tenha medo. Se você tem algum vício, entregue esse vício para o Senhor. Peça ao Senhor me ajude. Senhor, seja meu guia. Senhor, seja meu amparo. Senhor, tu sejas a minha rocha, onde eu estou fincado, onde eu estou seguro. Senhor, Pai misericordioso, Deus da vida, pelas santas chagas de seu Filho Jesus, libertai as carências, os traumas, os desgostos e toda a escravidão espiritual, afetiva, emocional e moral. Preenchei o vazio desta vida, dessas pessoas, a ponto que não conseguirem a libertação deste mal. Então peço ao Senhor para colocar no seu coração somente coisas boas, para que você possa ser preenchido pelo amor do Senhor e se libertar desses vícios, dessas drogas que você tanto luta, pelo pecado da carne. Você que não trai o seu marido, sua esposa, seu namorado, sua namorada, porque é um vício, irmãos, também. Senhor, pelas santas chagas do teu Filho Jesus, tirai todos esses malefícios e dai serenidade no viver e no querer. Senhor das santas chagas, nas tuas chagas santas, colocamos todos os dependentes químicos e as causas que o levaram ao vício nas drogas. Então não julgue, irmão, minha irmã, não julgue essa pessoa que você conhece que está nesse mundo. Não julgue os moradores de rua. Não julgue. Apenas entregue eles ao Sagrado Coração de Jesus. Livrai-os de toda carência, de toda rejeição, de toda falta de amor, de toda amargura, de todo o complexo de más companhias. Senhor Jesus, nas tuas santas chagas, colocamos também todas as famílias que lutam contra o vício de um ou mais de seus membros. Dai ânimo, força e discernimento para que possam obter a total libertação das drogas. Abençoai, Senhor, nossos irmãos e a todos que se aproximarem de nós, para que as famílias possam viver a alegria de uma vida longa e longe dos vícios. Vamos lá, irmãos. Jesus, pelas tuas santas chagas, libertai minha família dos vícios. Vamos lá mais uma vez, irmãos, fortes. Senhor Jesus, pelas tuas santas chagas, libertai minha família dos vícios. Pela terceira vez, irmãos, com mais força, com mais fé, com mais vontade. Senhor Jesus, pelas tuas santas chagas, libertai minha família dos vícios. Amém. Que Nossa Senhora, nossa boa mãe, possa interceder por nós junto a teu Filho Jesus, pela que as pessoas que estão lutando contra os vícios, pela que as pessoas que estão no alcoolismo, nas drogas, os moradores de rua, para que Deus possa confortar e dar forças para que eles possam lutar contra esses vícios. E as famílias tenham força de ajudar essas pessoas, seus entes queridos, a saírem dessa vida. Reze o Ave Maria, reze hoje nesse dia em intenção essas pessoas que tão necessitam de nossas orações. E nunca julgar, irmãos. Você não sabe o que aconteceu para que aquela pessoa chegue naquele estado. Então não julgue. O que o Senhor falou, não julgue para que vocês não sejam julgados com a mesma moeda. Vamos rezar. Rezar também pelas pessoas que lutam contra a depressão. Pessoas que muitas vezes pensam em tirar a sua própria vida por alguma coisa, algum desgosto, alguma tristeza. Para que Nossa Senhora é desatadora de nós, desate todos nós nas nossas vidas, nossas famílias. Assim seja. Amém. E vamos agora ao momento Mariano, irmãos. E vamos com Samuel, Ricardo e Samuel cantando Coração Imaculado e banda Rayan cantando Rainha. Após os comerciais.
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Chegando o dia de Pentecostes, estavam todos reunidos no mesmo lugar. De repente veio do céu um ruído, como se soprasse um vento impetuoso, e encheu toda a casa onde estavam sentados. Apareceu

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1: E bem, irmãos e irmãs, com Banda Colo de Deus cantando Cheiro de Rosas, encerramos o nosso momento mariano. Deus abençoe você, Deus abençoe a sua família, que está aqui até agora comigo em oração, em adoração ao Senhor Jesus das Santas Chagas. E aqui, mandar um abraço também, né, para minha grande amiga, com certeza está ouvindo. Bom dia, Dironice! Bom dia, Marcos! Bom dia, meninas! Deus abençoe vocês! E Deus abençoe você que está do outro lado do rádio também, do seu computador, do seu telefone. Deus abençoe a tua vida, irmãos! E vamos juntos até as 9 horas da manhã, louvando, bendizendo e agradecendo o Senhor. Então vamos com banda Canal da Graça cantando Anjo Guardião. São 8 horas e 55 minutos. Vem comigo, vamos juntos louvar, agradecer e bendizer ao Senhor.

E bem, meus irmãos e irmãs, com a banda Canal da Graça, Anjo Guardião, estou me despedindo, irmãos. Mas antes disso, né, deixo um recadinho para vocês. Começou ontem a festa Sagrada Família, né, lá na comunidade Sagrada Família, e hoje tem de novo, hein, irmãos. Hoje, às 6:30, terço, 7 horas, a missa, e depois as barraquinhas, sim, com bingos e demais coisas, né? Então, convido você para ir lá, prestigiar-nos, rezar, depois confraternização ali. Domingo também tem, domingo, missa às 5:30, terço às 5, e depois da missa, as barraquinhas, né, irmãos? Então, hoje, missa às 7 horas, e as barraquinhas depois. Amanhã, missa às 5:30, depois também barraquinhas, e hoje, terço às 6:30, e amanhã, terço às 5 horas, irmãos. Vamos juntos, espero você lá, viu? Na comunidade Sagrada Família. Estou lá, né, ajudando eles na graça de Deus, dando um som. Deus abençoe você e aguardo você lá, irmão. Eu encerro em nome do Pai, do Filho, do Espírito Santo. Amém. Deus abençoe você. Deus abençoe a tua família. Foi um prazer, irmãos, estar com vocês nessa manhã. Deus ilumine e Deus guarde cada um.

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2: 9 horas e 1 minuto.
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10: 9:09.
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10: Yeah. 9 horas e 34 minutos.

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10: 11 horas e 6 minutos.
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14: Oba! Yes! Já cheguei e começa agora o programa Uma Hora comigo, Sérgio Alexandre, aqui na 87 Hits. E para começar essa edição de hoje tem Alphaville, Ava Max e David Guetta, Forever Young. Só para começar.
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16: Vai, Serginho, estamos te ouvindo.

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0: menos é mais aqui na 87.
1: E Simone Mendes.
2: Esqueça tudo, pagode de qualidade.
1: Que coisa linda, hein?
0: Só música boa pra você. Agora tem um momento de sabedoria com o nosso Senhor Jesus Cristo. E daqui a pouco eu volto e tem mais por aqui na 87.
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4: Esse recebe pecadores e come com eles.
5: Que homem dentre vós, tendo 100 ovelhas e perdendo uma delas, não deixa no deserto as 99 e vai após a perdida até que venha a achá-la?

0: e achando-a, a põe sobre os seus ombros, jubiloso. E chegando à casa, convoca os amigos e vizinhos, dizendo-lhes: alegrai-vos comigo, porque já achei a minha ovelha perdida. Digo-vos que assim haverá alegria no céu por um pecador que se arrepende, mais do que por 99 justos que não necessitam de arrependimento.
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4: 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De volta no programa Uma Hora, agora tem Gustavo Lima, Retrovisor.
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0: Boa noite, Uberlândia! Faz barulho aí, Uberlândia, que eu quero ouvir!
1: Que coisa linda, galera!
0: Obrigado!
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15: 11:34.
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17: Na 87, a música não para. Agora tem Bruno Mars e Rose APT.

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1: A 87 Hits de Patos toca o que você gosta de ouvir. Grupo Menos é Mais e Natanzinho pela última vez.

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1: Se é sucesso e a música é boa, a 87 Hits toca pra você. Dua Lipa e Elton John Cold Heart.

0: Elton John, Cold Heart, aqui na 87.
1: Agora você vai ouvir Momento de Sabedoria com as mensagens do Divino Mestre Jesus.
2: Simão Barjonas, pela autoridade do Santo Sacerdote,
3: e de juntar minhas ovelhas, não ireis pelo caminho dos gentios, nem entrareis em cidade de samaritanos, mas ide antes as ovelhas perdidas da casa de Israel. E indo, pregai, dizendo: é chegado o reino dos céus. Curai os enfermos, limpai os leprosos, ressuscitai os mortos, expulsai os demônios. De graça recebestes, de graça dai. Não possuais ouro, nem prata, nem cobre em vossos cintos, nem alforjes para o caminho, nem duas túnicas, nem alparcas, nem bordão, porque digno é o operário do seu alimento. E em qualquer cidade ou aldeia em que entrardes, procurai saber quem nela seja digno, e hospedai-vos aí até que vos retireis.
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0: E a gente continua tocando música boa. Mari Fernandes, Lauana Prado, Maluca.
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0: Mari Fernanda.
1: Luana Prado.
0: Que delícia estar com você.
1: Que pancada de mulher, né, RJ?
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4: Dilema, Nelly e Kelly Rowland.
5: Nelly e Kelly Rowland.

A música que embalou o ano de 1997, Savage Garden Truly Madly Deeply, está de volta na 87 Hits, em uma versão exclusiva que você só ouve aqui.

gente termina com essa aí, Savage Garden, True Madden Deeple aqui na 87. Eu tô de volta no próximo fim de semana. A gente se encontra lá.

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13: 12 horas e 5 minutos. 87 hits. 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
13: 13 horas e 5 minutos. 87 hits.

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9: 13h35.
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1: Horas e 22 minutos.

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1: 15 horas e 50 minutos.

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1: 16 horas e 10 minutos.

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1: 17 horas e 2 minutos.

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2: Yeah. 18 horas e 20 minutos.

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1: Vinte horas e 53 minutos.